Paralamas, Herbert Viana e Gilberto Gil, a novidade. Maria Rita, Coração a Batucar, de Davi Moraes e Alvinho Lancelot. 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Joyce Moreno, dela Monsieur Binot.

Simone, de Milton Nascimento, Fernando Brant, Encontros e Despedidas. Marisa Monte, Eu Não Sou da Sua Rua, de Branco Melo e Arnaldo Antunes. 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Paulinho da Viola, De Mal para Pior, de Pixinguinha.

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4: Rádio Nacional com Carla Sabá, Corações Psicodélicos, de Lobão e Bernardo Vilhena.

0: Adriana Maciel, Vila do Sossego, de Zé Ramalho. Rita Lee, Caso Sério, de Rita e Roberto de Carvalho.
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0: Rádio Nacional com Mariana Leporassi, Consolação.

0: Fala aí, presidente.
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4: Baiana System, na nossa Rádio Nacional, lucro de Russo Passapusso e Mincio Garramoni.

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Zé Ramalho e Alceu Valença, Coração Bobo de Alceu Valença, Clube do Balanço, Segura Nega de Bebeto Luiz Wagner. Loborges, dele, Ronaldo Bastos, A Via Láctea.

Elis Regina e Tom Jobim, de Tom Jobim, Águas de Março. Vinícius Cantuária, Coisa Linda, de Vinícius Cantuária. 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A Cor do Som, de Caetano Veloso, Beleza Pura.

0: Skank, Te Verde, Chico Amaral e Samuel Rosa. Vanessa da Mata me liga, de Vanessa e Dom Lucas.
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0: Bom demais ter você aqui com a gente na Rádio Nacional, ouvindo agora Maria Bethânia, de Moraes Moreira, Caminho das Índias.

0: Vitor Ramil, Dele Não É Céu, Gilsons, Raquel Reis e Mulu, Bateu, de Gilsons, Raquel Reis e Mulu.
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0: Lulu Santos, Dele Nelson Motta, Certas Coisas.

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1: Melhor da música brasileira aqui na Rádio Nacional. Caetano Veloso, dele, Um Índio.
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Tony Horta, aquelas coisas todas de Tony Horta. Nat Roots, Do Non Do, de Djavan. Agora, Belchior, dele, comentário a respeito de John.

0: MPB4, de Chico Buarque, Roda Viva. Vânia Bastos, Mil Vezes, de Eduardo Gudim.
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0: Agora a Martinália, dela em Mombaça, chega.
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Marina Lima Fulgaz, de Marina Antônio Cícero. Frejá, Amor para Recomeçar, de Frejá, Maurício Barros e Mauro Santa Cecília. Djavan e Cassiano, coleção de Cassiano e Paulo Zdanowski.

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1: Olá, ouvinte da Rádio Nacional, muito obrigada pela sua companhia com a gente aqui na nossa programação. Eu sou Márcia Dias e vamos juntos trazendo música que você gosta de ouvir. É música brasileira em primeiro lugar, tocando para você Tati Bitati, Rita Lee, de Rita Lee e Roberto de Carvalho.

Ouvimos Eterna Busca, Seu Jorge, de Seu Jorge Gabriel Moura. Ela é Minha Cara, Martinária, de Celso Fonseca e Ronaldo Bastos. 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Agora a gente ouve Marina Lima. Na sequência tem Celso Fonseca e Sandra Sá. E fechando o bloco, Djavan.

Você ouviu Tanta Saudade, Djavan dele e Chico Buarque. Ouviu Polaroid, Celso Fonseca e Sandra de Sá, de Celso Fonseca e Ronaldo Bastos. E Virgem, Marina Lima, de Marina Lima e Antônio Cícero. 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Agora a gente toca Clara Nunes, Conto de Areia.

Você ouviu a novidade para Paralamas do Sucesso de Herbert Viana e Gilberto Gil, Galo e Cruzeiro, Vanderlei, Dele, Conto de Areia, Clara Nunes, de Romildo Souza, Baixos e Toninho Nascimento. 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Agora a gente ouve com Zaguinha, Lindo Lago do Amor.

Ouvimos aí Milton Nascimento, música dele, Fernando Brant, Maria Maria. Gonzaguinha, dele, Lindo Lago do Amor. 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Música brasileira em primeiro lugar, vamos tocar Fagner, Revelação.

0: Você ouviu Só com Luiz Melodia, dele e Perinho Santana. Revelação Fagner, de Clodo Ferreira e Clésio Ferreira. 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Agora a gente ouve Martinho da Vila, Canta, Canta, Minha Gente.
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1: E aqui é o Márcia Dias, sigo com você na programação da sua Rádio Nacional. Muito obrigada pela sua companhia com a gente. Vamos ouvir Gilberto Gil? A gente precisa ver o luar, música dele.

Você ouviu Vida Real, Maria Bethânia, de Caetano Veloso? Ouviu Das Outras Águas do Rio, Ladstone do Nascimento, de Ladstone do Nascimento e Antônio Martins? E Quem Te Viu, Quem Te Vê, Gal Costa, de Chico Buarque. 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Hora de tocar para você Boca Livre, Bicicleta.

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A gente ouviu Nos Barracos da Cidade, Cidade Negra, de Gilberto Gil e Liminha. Passareto, Chico Buarque, de Francis Raime e Chico Buarque. E Bicicleta, Boca Livre, de Zé Renato. Música brasileira em primeiro lugar, tocando para você Clube do Balanço. Na sequência tem Alceu Valença.

0: Você ouviu alguém me avisou? Dona Ivone Lara e Caetano Veloso, de Dona Ivone Lara e Délcio Carvalho. Ouviu a anunciação de Alceu Valença? Interpretada por ele. E Nó, Clube do Balanço, música de Marco Mattola e Roberta Gomes.
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0: Agora a gente toca aqui Fred Martins, Poema Velho, música de Fred Martins e Manuel Gomes.

Você ouviu Arrastão, Elis Regina, de Edu Lobo e Vinícius de Moraes. Ouviu o poema velho, Fred Martins, de Fred Martins e Manuel Gomes. 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Agora a gente ouve Ney Matogrosso, música de Marcelo Camelo, Veja Bem, Meu Bem.

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1: Música brasileira em primeiro lugar, seguimos por aqui, trazendo para você agora Marisa Monte, Feliz, Alegre e Forte, de Marisa Monte, Pretinho da Serrinha e Raquel Luiz.

A gente ouviu o Descobridor dos Sete Mares com Tim Maia, música de Michel e Gilson Mendonça. Ouvimos Inverno, Adriana Calcanhoto dela e Antônio Cícero. 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E agora a gente ouve na programação da sua Rádio Nacional Chico César, Estado de Poesia.

Você ouviu Beira d'Água, Marco Ribas, de Marco Ribas e Erasmo Carlos. Lucro, Baiana System, de Russo Passapusso e Mintio Garramoni. E Estado de Poesia, Chico César, música dele. 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Agora a gente toca para você, Cláudio Zoli, Linha do Equador.

Você ouviu a banda do Zé Pretinho, Jorge Benjó, música dele, Taregué, Maria Gadu, música dela, Linda Equador, Cláudio Zoli, de Djavan e Caetano Veloso. 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Agora vamos tocar Belchior. Na sequência tem Loborges.

Ronaldo Bastos ouviu Paralelas Belchior, de Fagner e Belchior. 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Agora a gente ouve O Tempo com Márcio Fará, com música dele,

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1: Música brasileira em primeiro lugar, essa é a programação da sua Rádio Nacional. Obrigada a você que está aí na nossa companhia. Vamos ouvir A Cor do Som, Beleza Pura.

Você ouviu Baiana System Invisível, de Russo Passapusso. Ouviu Aline Calixto com Reza Forte, de Rodrigo Maranhão e Mauro Reza. E ouviu Acordo do Som, Beleza Pura, de Caetano Veloso. 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Lá vou eu, a gente ouve agora Rita Lee.

0: Floripa, Barra da Tijuca, Bahia, Marizias, Praia Grande, Itanhaém.
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0: Ouvimos aí Bebel Gilberto, de Chico Buarque de Holanda, Caçada. Banda Black Hill, seu Jorge Dom Pixote, de William Magalhães e Thales Roberto, Lindos Olhos. E Rita Lee, de Rita Lee e Luiz Sérgio Carlini, Lá Vou Eu. 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Agora a gente toca pra você Martinho da Vila, Disritmia.
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0: Ouvimos Roupa Nova, Beto Guedes, de Milton Nascimento e Fernando Brandt. Ouvimos Azul, Rosa Passos, de Djavan. E Desritmia, Martinho da Vila, música dele.
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0: Agora a gente toca Disfarça e Vem, Marcos Valle.

Você ouviu Solidão Que Nada com Cazuza dele, Jorge Israel e Nilo Romero. Ouviu Leila Pinheiro com influência de Jackson, música de Aldir Blanc e Carlos Escobar. Ouviu Marcos Valle, Disfarça e Vem, de Marcos Valle e Ronaldo Bastos. 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Agora tocando para você A Idade do Céu, Paulinho Mosca.

Você ouviu o Banquete de Signos, Zé Ramalho, música dele. A Idade do Céu, Paulinho Mosca, de Jorge Drexler e Paulinho Mosca. 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Música brasileira em primeiro lugar, tocando Marisa Monte na Estrada, de Marisa Monte, Carlinhos Brau e Arnaldo Antunes.

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1: Muito obrigada a você, ouvinte da Rádio Nacional, que está conosco aqui curtindo a nossa programação. Hora de ouvir Sina com Djavan.

0: Você ouviu Sonífera Ilha, Titãs, de Branco Melo, Marcelo Fromer, Tony Bellotto, Ciro Pessoa e Barmak. Mais alguém? Roberta Sá, Moreno Veloso e Quito Ribeiro. Sina, Djavan, música dele.
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0: Agora vamos ouvir Luiz Melodia. Na sequência tem Lenine, fechando o bloco, Frejá.

Você ouviu Só Você, Frejá, de Vinícius Cantuária. Hoje Eu Quero Sair Só, Lenine, de Lenine, Muxebab, Caxá Aragão. E Magrelinha, Luiz Melodia, música de Luiz Melodia. 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Vendedor de Bananas, canta pra gente agora Rita Benedito.

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0: Você ouviu Telegrama, Zé Cabaleiro, música de Zé Cabaleiro, Meu Pobre Blues, Zizi Posse, de Sérgio Sampaio, Vendedor de Bananas, Rita Benedito, de Jorge Benjó.
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0: Agora a gente toca Quadro com Paula Lima, de Eugênio Dalli.

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1: Olá, ouvinte nacional, muito bom dia, muito obrigado pela sua companhia, você que está aqui em Brasília, São Paulo, Recife, Rio de Janeiro e São Luís do Maranhão, ligados na Nacional. Eu sou Milton Rocha e a partir de agora...

Tivemos aí Ney Mato Grosso, de Rita Lee, Roberto de Carvalho, Amor Objeto. Adriana Calcanhoto, de Dé Palmeiras, Cazuza e Bebel Gilberto, Mais Feliz. Abrindo o bloco, Toquinho e Jorge Benjor. De Toquinho e Jorge, Que Maravilha! 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A Nacional recebe agora a Melinha.

0: Ouvimos Geraldo Azevedo, de Vital Farias, Ai Que Saudade Doce. Paralamas do Sucesso, de Herbert Viana, Aonde Quer Que Eu Vá. E abrindo o bloco, Amelinha, de Geraldo Azevedo, Dia Branco.
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0: Eu trago agora para você na Nacional Os Tribalistas, de Marisa Monte, Carlinhos Brau e Arnaldo Antunes, Baião do Mundo.

0: Ouvimos Caetano Veloso de Carlinhos Brown, Meia Lua Inteira. Antes, Tulipa Ruiz, dela mesma, Efêmera. A primeira, Sá e Guarabira, de Luiz Carlos Sá e Gutenberg e Guarabira, Cheiro Mineiro de Flor.
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0: Você ouve agora na Nacional, Ana Cânias.

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0: Ouvimos Vitor Ramil, de Vitor Ramil e André Gomes, Grama Verde. Antes, Luciana Mello, de Valmir Borges, Joia Rara, abrindo o bloco Ana Cânias. Dela e Arnaldo Antunes, Toda Vida.
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0: Eu trago agora para você na Nacional Rita Lee, de Rita Lee Roberto de Carvalho, Cor de Rosa Choque.

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1: Muito bem, estamos de volta na Nacional com o melhor da música brasileira. Vamos ouvir agora Legião Urbana.

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Você ouviu Martinália de Baden Powell e Vinícius de Moraes, Tempo Feliz. Zé Cabaleiro, dele mesmo, Em Algum Lugar. E abrindo o bloco Legião Urbana, de Renato Russo, O Mundo Anda Tão Complicado. 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Você ouve agora na Nacional Chico César.

0: Tivemos aí Dominguinhos de Dominguinhos e Anastácia, Eu Só Quero um Xodó. Vinícius Cantuária, dele mesmo, Lua e Estrela. Abrindo o bloco, Chico César, de Chico, A Primeira Vista.
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0: Eu trago agora para você na Nacional 14 Bis de Flávio Venturini Guarabira, Espanhola.

Muito bem, estamos de volta na Nacional com o melhor da música brasileira. Você ouve agora Vanessa da Mata, de Vanessa da Mata e Cassim, Pirraça.

0: isso.
1: Ouvimos Daniela Mercury e Skank de Chico Amaral, Minas com Bahia. Rita Benedito de Jorge Benjor, domingo 23.
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1: A Nacional recebe agora Nando Reis.

Tivemos aí Marina Lima, de Marina Lima e Antônio Cícero, Charme do Mundo. Antes, Luciana Mello e Deja Vu, de Caetano Veloso, Baby. Abrindo o bloco, Nando Reis, dele mesmo, All Star.

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Você ouviu o Clube do Balanço de Marco Mattoli e Roberta Gomes, Nó. Antes, Paula Santoro, de Vitor Ramil, Não é Céu. A primeira, Cidade Negra, de Tony Garrido, Lazão, Bino e da Gama, A Estrada. 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Eu apresento agora na Nacional para você, Vander Lee.

Ouvimos Marisa Monte de Marisa Monte, Arnaldo Antunes, Beija Eu. Antes, Chico César e Nação Zumbi, em Maracatu Atômico, de Jorge Maltner e Nelson Jacobina. A primeira, Tim Maia, de Edson Trindade, Gostava Tanto de Você. Eu trago agora Beto Guedes e Roupa Nova.

Você ouviu Raul Seixas, de Raul e Paulo Coelho, Guita, Cláudio Zoli, de Hildon, Na Sombra de uma Árvore. Abrindo o bloco, Beto Guedes, com a participação de Roupa Nova, em Todo Azul do Mar, de Flávio Venturini e Ronaldo Bastos.

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1: Vamos ouvir agora na Nacional Ed Mota.

Você ouviu Zizi Posse de Gilberto Gil, Barato Total. Beto Guedes de Milton Nascimento e Fernando Brant, Roupa Nova. A primeira é de Mota. De Ed Mota e Rita Lee, Colombina. 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Eu trago agora na Nacional, Ney Matogrosso.

Você ouviu Carla Sabá e Luiz Melodia de Luiz Melodia, Congênito. Alice Caymmi de Márcio Nepomuceno, Princesa. A primeira, Ney Mato Grosso, de Cazuza e Roberto Frejá, Poema. 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Eu apresento na Nacional para você Maria Gadú, de Caetano Veloso, Oração ao Tempo.

Você ouviu Bebel Gilberto, de João Donato, e Gilberto Gil, Bananeira. Antes, Lenine. Delicacho Aragão, Hoje Quero Sair Só. A primeira, Skank, de Samuel Rosa e Chico Amaral, Acima do Sol. Você ouve agora na Nacional, Geraldo Azevedo.

Tivemos aí Luiz Melodia, dele mesmo, Fadas. Loborges, de Loborges e Márcio Borges, Quem Sabe Isso Quer Dizer Amor. A primeira, Geraldo Azevedo. Dele, Renato Rocha, Dia Branco.

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3: Muito bem, agora são 9:01, tá chegando aqui na programação musical da Rádio Nacional, Sandra de Sá, Olhos Coloridos.

0: Aí no final, Vanessa da Mata me liga, de Vanessa e Dom Lucas, Chico César, à primeira vista do Chico César. Marcos Vale Joyce, de Marcos e Joyce, valeu. Confira, 9h20, Caetano, a luz de Tieta.
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0: Tereza Cristina e Grupo Semente de Caetano Gema. Nara Leão, Amor nas Estrelas, de Roberto de Carvalho, Fausto Nilo e Caetano Luz de Tieta, autoria de Caetano.
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0: Agora são 9 horas e 30 minutos. Lulu Santos.

0: Rita Lee, Banho de Espuma, de Rita Lee, Roberto de Carvalho. Roberta Sá Delírio, de Rafael Rocha e Lulu Santos, Avisa aos Navegantes, a música é dele.
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0: Agora 9h41. Nando Reis, ou melhor, Ângela Rocco, Amor Meu Grande Amor, depois Nando Reis.

0: Muito bem, ainda te procuro, Ivan Lins e Ivan Vitor Martins. Nando Reis, só posso dizer. E também a música de Nando Reis. E Ângela Rorô, amor, meu grande amor. De Ângela Rorô e Ana Terra.
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0: Agora 9h51. Nausete Zé Miguel Wisnik, o tapete.

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1: Agora em Brasília são 10 horas. Bom dia, eu sou o Zé Carlos Andrade e esse é o Nacional Notícias com o destaque do momento. Uma onda de frio avança pelo país neste domingo. O repórter Gabriel Corrêa está na linha com a gente e tem todos os detalhes. Oi, Gabriel, bom dia.
2: Olá, Zé Carlos, bom dia para você, bom dia a todos. Zé Carlos, as previsões meteorológicas indicam avanço de uma intensa massa de ar polar sobre a região sul de São Paulo e Mato Grosso do Sul e também toda a região sul do país. Para esse domingo, hoje, segundo o INMET, a previsão do tempo é de queda de temperatura entre 3 e 5 graus, trazendo risco à saúde da população por causa da mudança brusca no tempo em quase 2 mil cidades. Na faixa que vai do Acre até São Paulo e também toda a região sul do país enfrenta esse mesmo aumento do frio que vai se estender ao longo da semana. O INMET também lançou um aviso de perigo na cor laranja para amanhã, segunda-feira, por causa da geada que vai cair sobre o sul do Paraná, interior de Santa Catarina e norte do Rio Grande do Sul. Existe risco de perdas para as plantações e a temperatura mínima pode ficar entre 3 graus e 0 graus em mais de 360 cidades na região sul do país. As geadas são um risco para o milho e para o feijão, que estão em fases críticas de desenvolvimento no Paraná, Mato Grosso do Sul e São Paulo. As condições do clima também podem impactar a segunda safra de grãos no Paraná e Mato Grosso do Sul. Esse atraso nas colheitas já demorou as próximas plantações, que terão menos chuvas para se desenvolverem. Zé Carlos, eu volto contigo.
1: Tá certo, grato pelas informações, Gabriel. Esse foi o Nacional Notícias. A você, um feliz e abençoado Dia das Mães. A gente volta ao meio-dia.
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2: Vamos lá para começar bem a programação 10 e 3, os Paralamas Caleidoscópio.

0: É isso que dá Wilson Simoninha de Daniel Carlos Magno, Jair Oira. Também isso com o Titã de Tony Belotto, Ednardo da Melinha Belchior, de Ednardo Terral.
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0: Agora 10:25, na sequência Zeca Pagodinho, a música Coqueiro Verde e Leila Pinheiro pela Ciclovia.

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0: Acredite ou não, com Lenine, Marcos e Suzano, de Lenine e Braulio Tavares, Legião Urbana, Quando o Sol Bater na Janela do Seu Quarto, de Renato Russo, Marcelo Bonfá e Dado Villa-Lobos, Martinália, Cabide, música de Ana Carolina.
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0: Agora 15 para as 11, a vez de Marcelo Genesi, D'Artier.

0: Márcia Castro, pois é, seu Zé de Gonzaguinha, Zélia Dunca, a diferença de Zélia Cristianões na Uzete na Corda Bamba, de Cristina Saraiva e Felipe Radicetti.
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0: 11 horas em ponto, Maria Bethânia, Infinito Desejo, ou melhor, Jorge Benjô, Alcarrou, mas na sequência tem sim a Maria Bethânia, Infinito Desejo.

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1: Muito bem, a gente curtiu aí Minha Felicidade com Roberta Campos, de Roberto Danilo Oliveira, Flávio Venturini Garapuá, de Venturini Antunes e Maria Bethânia, Infinito Desejo, de Gonzaguinha. E agora, Marisa Monte, Eu Sei, na Mira, 11:17.

0: Gonzaguinha, lindo Lago do Amor de Gonzaguinha. E para Lena McCartney, com Milton Nascimento, de Lô, Márcio Borges e Fernando Brandt.
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0: Agora 11h30, Lenine, já que sou brasileiro.

0: Maria Gadu, Amor de Índio, de Guedes e Bastos, Elis Regina, Velha Roupa Colorida, de Belchior e Fred Martins, Flores, de Fred Martins e Marcelo Diniz.
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0: 11h47, Adriana Calcanhoto, Maré.

0: Muito bem, no final aí, Márcio Faraco, Douro de Márcio Faraco, 2709 com Moacir Luz, de Moacir Luz e Ney Lopes, e Bete Carvalho, Samba do Grande Amor, de Chico Buarque de Holanda.
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0: Agora, meio-dia e 58, Valério Oliveira, o Mar Serenou.

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1: Agora em Brasília, 1h. Boa tarde, eu sou José Carlos Andrade e esse é o Nacional Notícias com o destaque do momento. O ativista brasileiro Thiago Ávila, preso em uma flotilha humanitária que navegava em direção à faixa de Gaza, foi deportado durante a madrugada deste domingo pelo governo de Israel. Gabriel Correia está de volta com mais informações para a gente. Gabriel.
2: Exatamente, Zé Carlos. O ativista Thiago Ávila, que foi preso por Israel no mês passado, foi solto e está a caminho do Cairo, no Egito, antes de seguir de volta para o Brasil. Essa informação foi confirmada nas redes sociais do brasileiro. A soltura também foi confirmada pela Flotilha da Liberdade Global, que é uma iniciativa marítima de organizações da sociedade civil que tem como objetivo romper o bloqueio israelense à faixa de Gaza. Thiago Ávila foi deportado junto com outro ativista, o espanhol Saif Abouchechek, informou o Ministério das Relações Exteriores de Israel. Os dois foram presos ilegalmente quando forças israelenses abordaram um navio da flotilha que levava alimentos e itens de sobrevivência para a população de Gaza. Eles ficaram em isolamento total e sob maus tratos, segundo o Centro Legal para os Direitos das Minorias Árabes em Israel. A extensão da prisão do ativista brasileiro foi criticada pelo presidente Lula. Brasil e Espanha exigiram que os ativistas recebessem garantias de segurança e fossem imediatamente soltos. Zé Carlos, eu volto contigo.
1: Gabriel, obrigado aí pelas informações. Às 14h tem mais Nacional Notícias. Até lá.
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4: Agora 1h02, Fernanda Porto e Daniela Mercury. Desde que o samba é samba.

Muito bem, no final aí, numa sala de reboco, ao seu Valença, Luci Alves, Luiz Gonzaga e José Marcolino. Cláudio Zoli, Noite do Prazer, Zoli, Arnaldo Brandão e Paulo Dan. E Clube do Balanço, Marco Ribas, de Marco Ribas, Zamba Bem. 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Agora, 1h20. Interessa com Roberta Sá. Tá aí, Camara Mineira, agora sim, meu recado.

Samba original com Pedro Miranda, Arielto Medeiros, Zequete, os Tribalistas, um a um, de Arnaldo Antunes, Carlinhos Brown e Marisa Monte, Roberta Sá, Interessa, de Carvalhinho. Agora 1h31, Jorge Benjor, um babaraúma.

Muito bem, Vale Quanto Pesa, Luiz Melodia, a música é dele, Marisa Monte, De Noite na Cama, com música de Caetano e Erasmo Carlos, e Djavan, Flor de Lis, do Djavan.

Muito bem, Tereza Cristina e Grupo Semente cantar. Dominguinhos e Gilberto Gil, Abri a Porta e Tony Horta, Manuel, o Aldaz. 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Seguindo com Jorge Aragão, Malandro.

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1: Agora em Brasília são 2 horas. Boa tarde, eu sou José Carlos Andrade e este é o Nacional Notícias com o destaque do momento. Mais de 2 milhões e 700 mil famílias brasileiras recebem hoje o vale do programa Gás do Povo. As informações quem traz pra gente é Pedro Lacerda.
2: O crédito do programa Gás do Povo, depositado todo dia 10 pelo governo federal, garante a recarga gratuita do botijão de 13 quilos diretamente nas revendas credenciadas. O investimento do governo na iniciativa soma mais de 288 milhões de reais. Domicílios com 2 ou 3 moradores têm direito a um vale a cada 3 meses. Famílias com 4 pessoas ou mais recebem a cada 2 meses. Em maio, 345 mil famílias terão direito ao benefício pela primeira vez. No total, o programa já alcança 15 milhões de lares em todo o país, o equivalente a quase 46 milhões de pessoas. O programa é destinado a famílias com renda per capita de até meio salário mínimo inscritas no Cadastro Único com atualização nos últimos 24 meses e, no mínimo, 2 integrantes. Beneficiários do Bolsa Família têm prioridade. Para saber se você pode fazer parte do programa ou localizar a revenda mais próxima, o cidadão pode usar o aplicativo Meu Social Gás do Povo ou ligar para o Disque Social no número 121. Da Rádio Nacional em Brasília, Pedro Lacerda.
1: Nacional Notícias, próxima edição às 3 horas.

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1: Olá, ouvinte da Rádio Nacional, aqui estamos trazendo a música que você gosta de ouvir. Muito prazer, eu sou Márcio Dias e vamos juntos. Começando com Caetano Veloso, dele, Gente.
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Você ouviu Dois Beijinhos, Seu Jorge dele, Moura, Pretinho da Serra e Roger, Epitáfio, Titãs de Sérgio Brito e Gente, Caetano Veloso. 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Música brasileira em primeiro lugar, ouvindo agora da Cor Brasileira, Maria Bethânia, de Joyce Moreno, Ana Terra.

Ouvimos Segredos de Frejá, música de Roberto Frejá. A Lua, MPB 4, música de Renato Rocha. 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Seguimos juntos na programação da sua Rádio Nacional. Agora tem Lô Borges, dele, Ronaldo Bastos, o Trem Azul.

Você ouviu Morena de Angola, Rita Benedito, de Chico Buarque de Holanda. Fadas, Luiz Melodia e Elza Soares, de Luiz Melodia. 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Agora a gente toca pra você Moraes Moreira, de Fausto Nilo e Moraes Moreira, Meninas do Brasil.

0: Até o fim, você ouviu Chico Buarque, música dele. Cara Valente, Maria Rita, de Marcelo Camelo.
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0: Eu sou Márcia Dias, juntos aqui na programação da sua Rádio Nacional. Muito obrigada a você acompanhando a gente. Agora tem Legião Urbana, de Renato Russo, Marcelo Bonfá e Dado Villa-Lobos, o Teatro dos Vampiros.

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1: Agora Brasília, são 3 horas. Boa tarde, eu sou o Zé Carlos Andrade e este é o Nacional Notícias com o destaque do momento. Termina amanhã o prazo para estudantes que foram pré-selecionados no programa FIES do primeiro semestre comprovar as informações prestadas na inscrição. Vamos aos detalhes com Vitor Mendes.
2: A confirmação das informações dadas no momento da inscrição deve ser feita junto à Comissão Permanente de Supervisão e Acompanhamento da Instituição Privada de Ensino Superior, onde o candidato foi pré-selecionado. Quem define se a comprovação vai ser presencial ou virtual é a própria instituição. Após a comprovação com a faculdade, ocorre a validação com a instituição financeira responsável pelo financiamento. Os pré-selecionados no FIES Social, que contempla estudantes com renda familiar até meio salário mínimo por pessoa, não precisam comprovar a renda, mas devem comparecer à Comissão Permanente de Supervisão e Acompanhamento para validar as demais informações até 11 de maio. Os estudantes que não foram pré-selecionados serão incluídos automaticamente na lista de espera. A convocação desses candidatos vai acontecer de 15 a 29 de maio. A lista dos pré-selecionados está disponível para consulta no Portal Único de Acesso ao Ensino Superior, no endereço acessounico.mec.gov.br/FIES. Com informações da Agência Brasil e supervisão de Rafael Gasparotto, da Rádio Nacional em Brasília, Vitor Mendes.
1: Esse foi o Nacional Notícias. A gente fica por aqui. A você, feliz Dia das Mães. Uma boa tarde.

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3: Música brasileira em primeiro lugar, tocando agora Elis Regina, Alô, Alô, Marciano, sucesso de Rita Lee, Roberto de Carvalho.

0: Ouvimos Cidade Negra, de Marisa Monte e Nando Reis, Onde Você Mora. Ouvimos Arlindo Cruz, de Arlindo Cruz, Maurição e Fred Camacho, O Que É o Amor.
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0: Agora vamos tocar para você, Lenine, dele, Lula Queiroga, Último Pôr do Sol.

Você ouviu Relampiano, Paulinho Mosca e Lenine, de Lenine e Paulinho Mosca. É Favela, Gilberto Gil, música dele. 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Agora tocando para você Maria Gadu, música dela, Dona Sila.

Ouvimos Passatempo, Marcos Valle, dele e Paulo Sérgio Valle. Sete Estrelas, Fátima Guedes, de Ginga e Aldir Blanc. 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Agora vamos ouvir Rua Ramalhete, Tavito, de Tavito e Neia Zambuja. Na sequência, Na Varanda de Liz, Thier, de Thier.

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1: Muito bem, seguimos juntos na programação da sua Rádio Nacional. É um prazer estar com você e ter a sua companhia aqui com a gente. Vamos com Geraldo Azevedo ouvir Dona na Minha Cabeça. A música é dele e Fausto Nilo.

Ouvimos Luxúria, Isabela Taviani, música dela. Para Martinália, Martinália, de Jorge Aragão e Fred Camacho. Agora tocamos Elba Ramalho, de Dominguinhos e Nando Cordel, de volta pro Aconchego.

0: Você ouviu Gal Costa, sucesso de Djavan, Azul. Ouviu Marisa Monte dela, Calma. 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Diz Ritmia, agora Martinho da Vila, a música é dele.
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Ouvimos Quem Tem a Viola, Boca Livre, de Zé Renato, Juca Filho e Cláudio Nuti. Aie, Verônica Ferriani, música de João Donato e Elmir Deodato. 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Música brasileira em primeiro lugar, Lu Borges, Milton Nascimento e Márcio Borges, os compositores dessa música, interpretada agora por Flávio Venturini, Clube da Esquina.

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1: Agora a gente toca na nossa programação Luiz Melodia, sucesso de Ezequiel Neves, Cazuza e Reinaldo Arias, codinome Beija-Flor.

0: Um pro outro, ouvimos Lulu Santos, música dele, pelas tabelas, Roberta Sá, de Chico Buarque de Holanda.
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0: Agora vamos tocar Lô Borges, dele e César Maurício, Tudo em Cores pra Você.

Ouvimos Carnavalha, Os Tribalistas, de Arnaldo Antunes, Carlinhos Brau e Marisa Monte. Mambembe, Maíra Freitas, de Chico Buarque, de Holanda.

0: Ouvimos Umba Baraúma, Jorge Benjó e Mano Brown, de Jorge Benjó. Para curar essa dor, Fernanda Takai e Samuel Rosa, de Jorge Michel, João Daniel Uchoa.
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0: A você aí na sintonia da nossa programação, nosso muito obrigada. Sintonizados agora com Tim Maia, de Carlos Imperial, e Tim Maia, Cristina.

Você ouviu o Samba da Benção, Maria Bethânia, de Baden Powell e Vinícius de Moraes, Espelho, Diogo Nogueira, de João Nogueira e Paulo César Pinheiro. 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Agora você ouve Menino Bonito, Rita Lee, música dela. Na sequência, De Repente, Skank, de Samuel Rosa e Nando Reis. Até mais. Lee.

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1: Seguindo com a programação musical, Thaís Gilberto Gil, música dele, Palco.

0: Zé Ramalho, a música de Zé Ramalho, A Terceira Lâmina. E Alexia Bom Tempo, de Alexia e André Carvalho, Alvo Certo.
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0: Nós quatro interpretando aí Djavan, Fato Consumado.

0: Skank, Negra Lira, Samuel Rosa e Nando Reis, Ainda Gosto Dela, Mariana Leporace, Libada em Paulo César Pinheiro, Cai Dentro.
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0: Ana Costa e Martinho da Vila, Coisas Simples, de Cláudio Jorge e Elton Medeiros.

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2: Aqui na Rádio Nacional, Marisa Monte, A Menina Dança, de Moraes Moreira e Luiz Galvão.

Jorge Benjor, do Leme ao Pontal, música do Tim Maia. Tivemos também Martinália cantando Não Encontro Quem Me Queira, de Tiago Mocotó. Maria Bethânia, da Cor Brasileira, de Joyce Moreno e Ana Terra.

Nós ouvimos o Gonzaguinha cantando composição própria, É. Antes, Maria Gadu, Amor de Índio, música de Beto Guedes e Ronaldo Bastos. 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Beto Guedes aqui na Rádio Nacional, Quando Te Vi, composição de Meredith Wilson e Ronaldo Bastos.

Nós ouvimos Nando Reis, Por Onde Andei, composição do próprio Nando. Dominguinhos, dele e Anastácia, Eu Só Quero Um Xodó. 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Vamos ouvir Roberta Sá, Segunda Pele, música de Carlos Renault e Gustavo Luiz.

Nós ouvimos Milton Nascimento e Beto Guedes, Fé Cega, Faca Amolada, composição de Milton Nascimento e Ronaldo Bastos. 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Na Rádio Nacional agora tem Paralamas do Sucesso, Alagados, de Herbert Viana, Bi Ribeiro e João Baroni.

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1: Zé Cabaleiro, dele vai de Madureira.

Ouvimos Titãs aqui na Rádio Nacional, Sonífera Ilha, composição deles. Tivemos também Vanessa da Mata, dela, Baú. 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Marcelo Genesi, o melhor da vida.

Ouvimos Jorge Aragão, Malandro, de Jorge Cruz e João Batista de Alcântara. Antes, Baby do Brasil cantou Menino do Rio, música de Caetano Veloso. 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A gente ouve agora Marcos Valle, Gente, composição dele com Paulo Sérgio Valle.

Nós ouvimos Anunciação, música e composição de Alceu Valença. Antes, Skank com Negra Lee, Ainda Gosto Dela, de Nando Reis e Samuel Rosa. 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João Bosco, Jade.

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1: Aqui na Rádio Nacional, você já sabe, é música brasileira em primeiro lugar. A gente ouve agora Rita Lee cantando Bem Me Quer, composição dela com Roberto de Carvalho.